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0: 2:10.
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0: 2:10.

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3: 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Bom dia. 4 e 3.

0: 5 horas.
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0: 5 horas.

0: também.
1: Lau, lau, lau, lau.
0: Pobre de meu Duque, amarrado. Eu não sei por que mamãe amarra meu cachorrinho. Vamos soltá-lo? Pronto, Duque. Está solto. E não precisa mais chorar, hein?
1: Lau, lau.
2: Está ouvindo, mulher? O Duque está mordendo o porquinho.
3: É, mas deve ter sido a Arinha que soltou um cachorro. Espere um pouco, vou ver o que é. Minha filha, você soltou um cachorro? Ah, mas eu vou amarrá-lo novamente. E vou deixar você também aqui, junto com o Duque, para aprender a me obedecer, ouviu? Assim, fique aí junto com os seus bichinhos.
0: Meus amiguinhos, vamos fugir. Olha, eu, o Duque, o Louro e o Carneirinho. Venham, todos por aqui, vamos. Sim, não late, Duque. Mamãe pode ouvir. Xi, agora temos que atravessar esse pantanal. Credo, eu tenho tanto medo de sapo. Pronto, atravessamos o pantanal. Vamos entrar na mata. Estamos longe de casa, mas dá pra ouvir a Angola cantar. Xiii, o passarinho nos viu. Está dizendo bem te vi. Olha, não vá contar nada pra mamãe, viu, passarinho? Veja, o macaquinho está nos ensinando o caminho. Venha, vamos segui-lo. Obrigada, macaquinho.
3: Marido, nossa filha fugiu. Não está mais aqui.
2: Meu Deus, é verdade, mulher. E se ela se perder na mata? Tem bichos ferozes por lá.
3: É.
2: Me dê cá a espingarda. Vou procurá-la.
3: Eu também vou com você.
2: É, vamos então.
0: Meu Deus, está escuro. Perdemos o caminho. Eu não sei mais voltar. Credo, uma coruja. Ai, agora eu também estou com medo, sabe? Ainda bem, Louro, que você sabe falar. Os outros bichinhos não falam. Veja, o macaquinho está assustado. Olha, ele está apontando para aquela moita. Uma onça! Socorro! Pega a onça, Duque! Pega! Pega, Duque! Pega!
2: Minha filha, onde você está?
0: Estou aqui, papai!
2: Não se mova, minha filha. Eu vou tirar na onça. É, mas eu poderia acertar no cachorro. Duque, Duque, venha cá. Saia daí. Acertei. Matei a onça.
0: Minha filha! Minha filha! Mamãe!
2: Graças a Deus, minha filha, você está salva.
3: Clarinha, por que você fugiu, minha filha?
0: Eu não quero que judiem dos meus bichinhos, mamãe.
3: Tá bem, filhinha. Agora, vamos voltar. E prometo não prender mais o seu Duque, ouviu?
2: É, mas agora ele precisa de um curativo. Veja, está todo ferido de lutar com a onça.
0: Papai, o Duque me salvou a vida.
2: É, muito bem, Duque. Como prêmio, vou dar-lhe um belo osso, hein? É, agora vamos embora. E que isto sirva de exemplo a todas as crianças que desobedecem seus pais. Pronto.
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2: 5:59.
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1: Bom dia, queridos filhos e filhas. Espero que o seu dia esteja começando de forma intensa e maravilhosa. Que a Bíblia seja uma cartilha de vida de oração. Em nome do Pai, do Filho e do Espírito Santo. Amém. Senhor Jesus, no início deste dia, me coloco em oração. Jesus, que despertaste no coração de Santa Teresinha do Menino Jesus tanto amor, inflamai meu amor para convosco. E nesta manhã, me recomendo em prece a Santa Teresinha do Menino Jesus. Ó mimosa flor de Jesus e de Maria, a vós recorremos nesta manhã. Auxilia-nos, Santa Teresinha, no caminho a Jesus pela renúncia, no abandono e no mais profundo amor. Santa Teresinha do Menino Jesus, fazei-nos hoje e sempre simples e dóceis, humildes e confiantes. Lembrai-vos, ó Santa Teresinha, que prometestes passar o vosso céu, fazendo bem sobre a terra sem descanso, até ver completo o número dos eleitos. Desperto neste dia a clamar, Santa Teresinha, sede nosso anjo protetor na travessia desta vida e não descanse até que nos veja no céu. Santa Teresinha do Menino Jesus, que encontraste graça aos olhos de nosso Senhor Jesus Cristo, leve até Ele esta prece matinal. Santos anjos da guarda, eu me recomendo e peço ao meu santo anjo protetor. Santo anjo do Senhor, meu zeloso guardador, se a ti me confiou a piedade divina, sempre me rege, me guarde, me governe, me ilumine. Amém. Pai nosso, que estais no céu, santificado seja o vosso nome. Venha a nós o vosso reino. Seja feita a vossa vontade, assim na terra como no céu. O pão nosso de cada dia nos dai hoje. Perdoai-nos nas nossas ofensas, assim como nós perdoamos a quem nos tem ofendido. E não nos deixeis cair em tentação, mas livrai-nos do mal. O Senhor esteja convosco. Ele está no meio de nós. Ó Deus, por intercessão de Santa Teresinha do Menino Jesus, padroeira das missões, abençoai, santificai os lares, abençoai e santificai a água que será bebida, a roupa dos enfermos, as fotos de família. Em nome do Pai, do Filho e do Espírito Santo, Santa Teresinha do Menino Jesus, intercede a Deus por mim. Um bom dia e abençoado dia a todos.

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1: 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Um abraço para todo o pessoal lá de Ferragem São Carlos. 6h22.
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1: 6h22.

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1: 6:36 agora.

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0: 6:39.

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2: Então, 6h43.
1: 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Então, 6h43.

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Isso mesmo, minha gente, é difusora, né? Beleza? É, nós estamos aí bonito na difusora aí através da internet, hein? Maravilha, maravilha! Um abraço aí, muito bom dia para você que tá firme escutando nós. Aonde estiver ouvindo, um bom dia, uma bela segunda-feira. Segunda-feira e dia 10 de março, minha gente. E vamos lá, não pode parar, não. Oh, de março, ó. Segunda-feira, dia 10. De onde que eu tô com a cabeça? Acho que nem em cima do pescoço, não tá? Dia 10 de agosto, rapaz. Eita maravilha! Mas já estamos no dia 10 de agosto mesmo, numa segundona aí. Aqui, vamos fazer o seguinte, vai. Tá aí o Tião Carreiro Pardinho? O mundo no avesso? É Lourenço Lorival. A menina do convento? Tem o Barreirito. O menino, ó. Aqui é... Então, rapaz, eu tô, acho que é meio louco hoje, rapaz. Lourenço Lorival, a moreninha do convento. Né? Não, mas é isso que eu falei mesmo. E o Barreirito, o menino da canoa. Mas tem milionário, Zé Rico, também águas passadas. Vamos acordar, Tata. São 7:02 agora.

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1: 7 e 5.

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0: Oh, maravilha, minha gente, são 7:23. E vamos mandando que você rebimboca aqui. Pode parar, não. Maravilha. Começo de semana, segunda-feira, dia 10 de agosto de 26. Beleza? Aqui, ó, deixa eu aproveitar e mandar aquele bom dia bem, mas bem caprichado lá para o pessoal que tá firme ouvindo nós lá. Eita!

Olha, rapaz, lá em Avaré, na região de Avaré. Um abraço aí, viu, pessoal? Muito bom dia. Muito obrigado pela audiência, o seu Alcebides, lá de Avaré. Maravilhoso, cidadão bacana, hein? É um turismo bonito lá, hein? Mais um abraço aí, viu, seu Alcebides. E quem acompanha a gente aí em Avaré e em toda essa região aí. Um abraço a todos, muito bom dia. E vai de música pra lá. É com o seu João, Mineiro e Marciano. Amanheço no bar. Vixe. O Teixeirinha, a volta do Tropeiro Velho. O Gilberto Gilmar, a capa de revista. Tem também Chitãozinho e Chororó, Casa de Pecados. Ah, vamos ver que casa é essa aí. Agora são 7h25.

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1: Agora são 7h28.

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2: 7h44, essa era Bimboca aqui. É isso mesmo, minha gente, são 7h44. Vamos andando, maravilha, maravilha. Você tá muito bem, né? Tá acompanhando nós aí através da internet nesta manhã de segunda-feira, dia 10 de agosto. E olha, a gente volta à tarde, viu? Depois do plantão, né? É, lá pras 4h20, por aí. Nós já estamos entrando no ar à tarde também, viu? Depois do plantão. Aí nós vamos até às 7 da noite também. Maravilha, de segunda a sexta, só modão dos bons também. Que nem de manhã, que neste horário aqui. Maravilha? Então vamos fazer o seguinte. Tá aí os homens? Ronaldo Viola? E o Praiano Desatino? Tem também Belmonte e Amaraí. Sei que te perdi. Ô, modaiada!

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1: São 7h49.

Vambora, pessoal. Chegando ao final da Alvorada Lençoense, obrigado a todos que nos acompanharam. Na sequência, Alessandro com outro programaço, Manhã Mais. Tchau, minha gente, e até lá.

0: 7:58.
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0: Olha que beleza, 7:59.
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3: 7:59.

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4: 8 e 5.

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1: Na zona rural de Alfredo Guedes, um procurado da justiça foi preso pela polícia militar. Foi logo pela manhã, por volta de 10h37, na Fazenda Santa Rita, em uma carvoaria. Tratando-se de um auxiliar de serviços gerais de 40 anos, que contra ele pesava uma condenação pelo crime de roubo. Ele foi capturado no quintal da residência onde morava, que fica dentro da carvoaria, e disse que não sabia sobre o mandado contra ele. Em entrevista ao programa Plantão de Polícia da Rádio Difusora, o patrulheiro rural, cabo PM Pellegrini, falou mais sobre a captura do ladrão.
2: Bom dia, Newton. Eu recebi a denúncia de que um indivíduo estaria com mandado de prisão expedido da vara criminal de Bauru e que esse indivíduo estaria trabalhando numa carvoaria aqui em Alfredo Guedes. Após diligência, localizei o indivíduo, foi apresentado na delegacia de Lençóis Paulista e posteriormente conduzido à cadeia pública de Avaí.
1: Um bom dia a todos. Continuem com a programação da Difusora. Eu volto logo mais em um novo boletim de notícia.
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1: 9:21.
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0: 9:42. 9:42.
1: Luan Santana e Léo Foguete. Luan City Festival São Paulo.

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1: A Polícia Civil de Lençóis Paulista cumpriu na última sexta-feira 3 mandados de prisão preventiva no município contra suspeitos de integrarem uma quadrilha especializada em roubos a residências de alto padrão na cidade. O grupo era investigado por trocar tiros com as forças de segurança no final do mês de junho. Com o cumprimento das ordens judiciais, a investigação soma 7 pessoas presas e 2 mortas em confronto. Um veículo também foi apreendido na última sexta-feira, totalizando 3 automóveis recolhidos desde o início das operações. Segundo a Polícia Civil de Lençóis, a associação criminosa era composta por integrantes do município e da capital paulista. Eles atuavam com divisões de tarefas, suporte logístico e compartilhamento de informações estratégicas para planejar e executar os assaltos às casas de luxo. O primeiro confronto ocorreu em 25 de junho, na estrada vicinal Edmundo Nelly, próximo ao Distrito Industrial, onde suspeitos que estavam em um carro estacionado em meio a um canavial atiraram contra policiais em uma tentativa de abordagem. Na troca de tiros, um deles, de 44 anos, morreu no local. No dia seguinte, equipes policiais militares foram até uma residência no bairro da Secap, onde estava parte da quadrilha escondida no imóvel. Em um novo confronto armado, um segundo elemento morreu na ação. 3 homens foram presos em flagrante no mesmo local. 4 dias após o segundo confronto, a polícia localizou e prendeu o quarto suspeito de integrar a quadrilha, que permaneceu à disposição da justiça até a deflagração da nova etapa do trabalho investigativo na última sexta-feira. Mais informações daqui a pouco em um novo boletim de notícia. Continuem com a programação da Difusora.
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0: E aí? 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
1: Olá, bom dia, ouvinte Difusora.
2: Bom dia, senhor Newton e ouvintes da Difusora.
1: É hora de falarmos de esporte. E o assunto é futebol. E todo mundo já sabe, aqui na Difusora, quando a bola rola, apita aí. É, e a gente começa falando de Campeonato Paulista.
3: Campeonato Paulista.
1: Mas é aquele nosso, sou do interiorzão. Eu tô falando da Copa Paulista 2026. Pois nesse último final de semana tivemos a quarta rodada da fase de grupos. São 6 rodadas, tá quase terminando essa fase. E no sábado tivemos 3 jogos com 2 empates e 1 vitória. O Primavera recebeu em casa o Moleque Travesso Juventus e ficou no 2-2. União São João empatou em casa com o Comercial de Ribeirão Preto em 1-1, enquanto no duelo de Santos, o São José bateu o Santo André, que estava visitando ele, 2-0. Ontem, domingão, 1, 2, 3, 4 jogos. E tivemos goleada do Elefante. O Linense bateu o Grêmio Prudente por 5-2, jogando em Lins. Outro da região que foi bem, muito obrigado, foi a Maquininha, o Noroeste, que não decepcionou os papais que compareceram ao estádio para assistir a partida entre Noroeste e 15 de Piracicaba. E o Norusca venceu aí o 15 por 2-1. Em outro duelo de Santos, o São Bernardo bateu São Caetano Azulão 2-0. E também tivemos o 1-1 entre Osasco e Paulista de Jundiaí. Amanhã, 7:30 da noite, quem entra em campo é o Marília para receber o Bandeirante de Birigui. Essa é a Copa Paulista, a sua quarta rodada. E ainda falando sobre futebol, ainda falando sobre Copa, vou falar agora sobre futebol internacional.
3: Futebol internacional.
1: Vou começar falando da Sula.
4: E vai ver.
1: Não é essa Sula, é a Sul-Americana.

0: Copa Sul-Americana.
1: É, oitavas de final, gente. O jogo da ida. Amanhã, 19h, tem Boca Juniors e Deportivo Recoleta. Amanhã também o tricolor paulista, o São Paulo, que vem de derrota, né? Lá no Campeonato Brasileiro, 21h, vai viajar para pegar o Bolívar. Na quarta-feira, teremos Tigre e Torque, Bragantino e Atlético Mineiro, duelo aí de brasileiros. Também na quarta, o Santa Fé recebe o River Plate. Já na quinta-feira, o Santos, tá na zona do rebaixamento, rapaz. Vai encarar o Macará. E os outros confrontos da quinta, temos Vasco da Gama contra Olímpia e o Cienciano recebendo o Botafogo do Rio. Portanto, guardou na sua agenda aí? Boca Juniors contra Deportivo Recoleta, Bolívar contra São Paulo, Tigre contra Torque, Bragantino contra o Galo Mineiro Atlético, Santa Fé contra River Plate, o Santos encara o Macará, Vasco da Gama pega Olímpia e Cienciano recebe o Botafogo, o Estrela Solitária do Rio. São jogos das oitavas de final, jogo de ida da Copa Sul-Americana.

0: E tem mais Copa, tá na hora de falar da Liberta.
1: Copa Libertadores.
0: É, Copa Libertadores da América. Também amanhã começa oitavas de final, o jogo de ida, onde teremos às 7 da noite o Fluminense tricolor carioca recebendo o Independente Rivadavia. O Estudiantes recebe a Universidade Católica. O Flu é às 7 da noite. O Estudiantes, 9:30 da noite. Mesmo horário de Tolima contra Independiente del Valle. Aquele que não é suco. Na quarta-feira, teremos Platense contra Coquimbo Unido. O Palmeiras enfrentando o Cerro Porteño. Ê, Cerro. Palmeiras não tem muita boa lembrança dele, não. O Cruzeiro pegando o Flamengo. Portanto, teremos aí um dos brasileiros eliminados da competição, né? Na quinta-feira, mais 2 jogos. E a participação de 2 paulistas. O Mirassol e o nosso futebol do interiorzão, só. Recebendo a LDU de Quito, enquanto o Rosário recebe o time do Corinthians. Que vai bem, obrigado, né? Dentro do Campeonato Brasileiro. Bem-vindo de vitória, o Coringão. Essas são as oitavas de final, jogo de ida da Copa Libertadores da América 2026. E sobre Brasileirão, a gente faz o seguinte. Continue agora com a programação da sua difusora. 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Então você segue com a programação e eu volto meio-dia em um novo boletim de notícia esportivo, trazendo para você as informações do Campeonato Brasileiro. Os jogos desse último final de semana, onde o São Paulo perdeu, o Santos perdeu, o Palmeiras empatou e o Coringão ganhou.
2: Não é brincadeira, não.
3: 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Vamos pra diante, que é pra diante que o cara canta, queridos ouvintes. E assim nós vamos. Ai,
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1: Olá, boa tarde. E todo mundo sabe aqui na Difusora quando a bola rola. Apita aí. É, e o tema principal é Campeonato Brasileiro, Brasileirão.
2: Campeonato Brasileiro.
1: E a gente começa dando uma visão geral a respeito dos confrontos desse final de semana da Série B, né? O campeonato da segunda divisão do Brasileirão, onde pela 21ª rodada tivemos o São Bernardo detonando o Operário 3-1 para o São Bernardo. O Ceará recebeu a lanterna Ponte Preta Macaca e não teve dificuldades em colocar 2-0 na Macaca, afundando ainda mais o time campineiro. O Sport Recife Leão do Norte venceu Vila Nova 1-0. Botafogo de Ribeirão Preto, a força do nosso interiorzão, bateu o Ameriquinha Mineiro 2-1. Em cima do Coelho, o Atlético de Minas bateu o líder Criciúma 2-0. O Novo Horizontino, perdeu em casa para o Juventude 1-0. O Náutico empatou com o Atlético Goianiense em 1-1. O Cuiabá, mesmo placar contra o Fortaleza, também 1-1. Hoje, 7:30 da noite, o Goiás recebe o Londrina. E amanhã, mesmo horário, 7:30 da noite, o Avaí recebe o CRB. Quanto à classificação, apesar da derrota, o Criciúma segue líder com 40 pontos, porém agora tem a liderança ameaçada.

0: liderada pelo Juventude, que chegou a 38. Se terminasse o campeonato hoje, os dois, Criciúma e Juventude, já estavam para a série principal do Brasileirão. Com relação aos paulistas, Novo Horizontino está em sexto. O São Bernardo é o décimo. Botafogo de Ribeirão Preto deu uma guinada, foi para 13º. Enquanto o Lanterninha é a Ponte Preta. Aliás, na zona hoje temos Londrina, Avaí, América Mineiro e Ponte Preta. Esses dois últimos aí, sem chances, viu? Só se acontecer um milagre e a tabela virar ao contrário. E por falar em virar tabela, tá na hora de falar agora sobre a divisão principal do Brasileirão, a Série A. Campeonato Brasileiro da Série A, a 22ª rodada de 38, onde no duelo dos tricolores, o Grêmio bateu São Paulo 2-1. O Remo empatou em 2-2 com o Atlético Mineiro. O Coritiba Coxa bateu Chapecoense 2-1. No duelo de cariocas, o Botafogo empatou com o Flu em 1-1. O Cruzeiro venceu Mirassol 3-1. O Bahia empatou com o Vasco 0-0. O Palmeiras também empatou com o Inter de Porto Alegre 0-0. O Santos, Santos, perdeu em casa 2-0, Santos. O Bragantino recebeu o Coringão e não teve jeito, perdeu 2-0. 2-0 também foi o Mengão em cima do Vitória. E segue na bota do Palmeiras, né? O Palmeiras agora tem 48, enquanto o Flamengo tem 42. E se teve paulista em campo, vamos falar deles? Vamos começar com o tricolor paulista? Vamos falar do São Paulo?
1: Salve o tricolor paulista!
2: São Paulo!
0: É o São Paulo, gente. É, tricolor paulista não tá fácil não, né? Com o Dorival Júnior lá, tá todo mundo já pedindo a cabeça do homem.
3: A coisa tá feia.
0: O São Paulo saiu na frente do placar, mas foi derrotado pelo Grêmio 2-1 na tarde do sábado. A partida válida pela 12ª rodada do Brasileirão foi realizada na Arena do Grêmio, em Porto Alegre. Logo depois da partida, o técnico Dorival Júnior, o Dori, falou com a imprensa e até agora não sabe o que está acontecendo com a equipe, que não consegue sustentar resultado. Se ele não sabe, imagina nós, né? Que não ganha nada para isso. Vamos ouvir ele.
4: Nós temos criado, isso é que é importante. Nós estamos tendo uma dificuldade um pouco diferente. Nós estamos tomando alguns gols que são inaceitáveis para uma equipe como a nossa. E isso tem se repetido. Mas, infelizmente, é um momento muito difícil em que nós não estamos conseguindo sustentar resultados. Então, isso daí é o que nos preocupa. Já é o segundo jogo com a mesma característica. Nós fazemos o gol, nós retornamos pro segundo tempo, a equipe baixa um pouquinho a guarda, sofre gols, sofre empate, isso acaba nos tirando aí uma possibilidade real de já termos iniciado uma recuperação dentro da competição. Então tudo aquilo que é realizado dentro da partida, ela acaba se apagando em razão daquilo que acaba acontecendo ao final do resultado.
0: Tá aí o técnico Dorival Júnior falando a respeito dessa derrota, né? Do São Paulo frente aí o Grêmio. O jogo foi lá em Porto Alegre. Lembrando que o São Paulo agora tem 26 pontos e está em 12º, viu, gente? E se bobear, vai parar lá na zona de rebaixamento sim, viu? Porque se pegar algum confronto direto, por exemplo, como o Internacional de Porto Alegre, suponhamos, ou o Mirassol, que tem 23, vixe, joga o São Paulo lá para baixo. Vai visitar o Santos, o Vasco, o Remo e a Chapecoense, que hoje ocupam a zona de rebaixamento, tá? É pro pessoal ficar esperto.
3: A coisa tá preta!
0: Bom, outro paulista que entrou em campo nesse final de semana foi o Palmeiras, foi o Verdão. Vamos falar então do Palmeira?
5: Quando surge o alviverde imponente,
2: Palmeiras!
0: Ei, Parmeira, hein? O Palmeiras pressionou nos primeiros 45 minutos o Inter de Porto Alegre com direito a defensor gaúcho tirando o tento de Alan em cima da linha. Na etapa complementar, o roteiro se repetiu com pressão paulista, mas a defesa adversária se sobressaiu. Logo depois da partida, o técnico do Palmeiras, Abel Ferreira, falou a respeito desse resultado e o que, que acontece quando o pessoal vai jogar lá na casa do Palmeiras. Vamos acompanhar.
2: Demos muito tempo e muito espaço ao nosso adversário para ter bola. Portanto, a primeira parte foi 50-50. E foi por essa razão, porque o Alá Patrick baixava, os nossos médios ficavam na dúvida se andavam uma casa para trás ou andavam uma casa para a frente, e essa dúvida fez com que o adversário tivesse mais bola, sem criar oportunidades em termos de ataque organizado, e as oportunidades que criaram na primeira parte, as finalizações, foi mais por perdas de bola nossa que não as devemos perder. Nós já temos que estar habituados. As equipas vêm jogar aqui ao Palmeiras, aqui ao Allianz Parque, os nossos torcedores que se preparem para isto. Defender com 10 jogadores dentro da área, que foi o que fez o nosso adversário, 10 dentro da área, e esperar por uma perda de bola nossa, por um erro nosso, que foi como ganhou aqui o Atlético Mineiro hoje. Acabamos por empatar o jogo, mas tenho que dizer que faltou-nos inspiração para o melhor cruzamento, para o melhor passe, para o melhor 2 contra 1, para a melhor finalização, para o melhor domínio e rematar no golo. Acho que em termos técnicos estivemos muito abaixo do que qualquer um jogador desta equipa pode fazer.
0: Aí tá difícil, né? Com retranca não dá, né? Mas o Palmeiras ainda segue líder, agora com 48 pontos, né? Na liderança isolada, seguido aí do Mengão. Outro paulista a entrar em campo nesse final de semana foi o Corinthians. Vamos falar então do Coringão?
6: Salve o Corinthians!
7: Corinthians!
0: É, no confronto estadual, Corinthians e Red Bull Bragantino fizeram um primeiro tempo truncado, de muitas disputas, porém sem chances claras de gol. Já na segunda etapa, o panorama se inverteu quando o Volpi recebeu uma bola recuada, falhou e Garro aproveitou para marcar o gol vazio. Já na reta final, em contra-ataque fatal, Mateuzinho cruzou e Pedro Raul cabeceou para fechar o placar. O técnico do Corinthians, Fernando Diniz, falou com a imprensa sobre esse resultado. O áudio não anda muito bom, não? Lá para as bandas do Corinthians, deve ser por causa das dívidas, né? Vamos lá acompanhar.
8: Falando do jogo e da disposição física dos jogadores, foi algo assim impressionante, porque jogou na quinta-noite, tinha um receio como é que poderia se comportar fisicamente. E o futebol foi um ano que a gente não consegue explicar só de maneira biológica. A gente sabe, às vezes, o que acontece no jogo, que o estado anímico, a pessoa começa a desempenhar melhor. Os jogadores estão cada vez mais imbuídos, empenhados, em estabelecer essa conexão com o torcedor. E essa maneira deles se comportarem, mesmo com todos os problemas que existem hoje no Corinthians, que não são poucos, mostra o tamanho da fidelidade que os jogadores têm hoje em vestir a camisa do Corinthians.
0: Tá aí então as declarações, né, do Fernando Diniz, técnico do Corinthians, que hoje está em 7º na tabela de classificação do Campeonato Brasileiro da Série A. O Coringão tem 32 pontos, hein? De pulim em pulim, tá chegando lá nos cabeça. Vai, Corinthians! E finalmente, vamos falar sobre outra equipe paulista que entrou em campo ontem e deve ter deixado muitos torcedores tudo de cabeça inchada. Vamos falar do Peixe? Que de peixe tá mostrando que não tem nada, porque se tivesse era bagre ensaboado.
9: Agora quem tá bola é o Santos.
7: Santos!
0: É, jogando em plena Vila Belmiro, gente, o Santos não contou com o Neymar, que estava suspenso e sentiu a falta do craque, viu? Sem conseguir se impor diante da torcida, viu o Atlético Paranaense, o Furacão, ser superior e construir a vitória ainda na primeira etapa com 2 gols do artilheiro Viveiros. E assim o Santos perdeu em casa, 2-0. Imagina como é que estava o técnico Cuca ao ter que conversar com a imprensa e receber uma pergunta que, meu amigo, minha amiga santista, essa eu não queria estar na pele do Cuca. Vamos ouvir.
7: o ambiente é outro dentro da vila, e você sabe quando você está perdendo que o ambiente vira contra. A gente não teve forças para fazer esse gol e acabamos derrotados numa rodada em que a gente entra na zona do rebaixamento. Mas tem que ter equilíbrio. Aí você me pergunta, você tem forças e acha que tem condições? E eu falo para você de coração, eu acho que se você troca o comando técnico hoje no Santos, você não vai resolver os problemas do Santos, nem dentro nem fora do campo. Então eu vou seguir meu caminho, quinta-feira eu vou estar aqui fortalecido. E já falei para eles o que eu tô falando aqui para vocês, e eles também têm que ter essa personalidade, essa hombridade de quinta-feira, vir aqui representar da melhor forma possível e vencer o jogo. E vida que segue.
0: Tá aí as palavras do técnico Cuca. Que vocês acham? Cuca e Dorival Júnior resistem até o final da competição? Ai, ai, ai. Ser ou não ser, eis a questão. Bom, por enquanto é isso. Siga agora com a programação da Rádio Difusora. 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Uma boa tarde, ótima semana para todos. Eu volto logo mais em um novo boletim de notícia.
10: Aô, beleza, minha gente? Barbaridade. O que tem de gente que escuta esse homem aí? Não é brincadeira, não. Para você que acompanha a gente aí na região, né? Cidades vizinhas que acompanham nós faz tempo, né? E mais longe também, através da internet. Então, um abraço a todos, muito obrigado pela audiência. Aô, vamos andando, minha gente, maravilha.
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3: Meio-dia e 25. Meio-dia e 25.
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2: Meio-dia e 45.

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1: Um homem foi esfaqueado ao menos duas vezes na região do abdômen durante uma discussão ocorrida na madrugada de domingo no centro de Lençóis Paulista. Segundo informações extraoficiais, o autor das facadas fugiu antes da chegada da polícia militar, permanecendo foragido. A vítima foi socorrida após o ataque e encaminhada à unidade de pronto atendimento, a UPA de Lençóis Paulista. Devido à gravidade dos ferimentos, o homem necessitou passar por cirurgia. O caso teria ocorrido após uma discussão durante um baile. Depois dos golpes, o suspeito deixou o local, não sendo mais localizado. As autoridades realizavam buscas para tentar identificar e prender o responsável pela agressão. As circunstâncias da briga e a motivação do ataque estão sendo investigadas pela Polícia Civil. O autor do delito deverá responder por tentativa de homicídio. Uma boa tarde a todos. Continuem com a programação da Difusora. Eu volto logo mais em um novo boletim de notícia.
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1: Hoje, a partir das 19 horas, ocorre na Sala de Sessões Mário Trescente, na Praça das Palmeiras, a 26ª Sessão Ordinária de 2026 da Câmara Municipal de Lençóis Paulista. E um dos temas da pauta que deverá ser discutido durante a sessão é o descaso que o Poder Executivo, no papel do prefeito, está tendo com os mais de 800 moradores do bairro Jardim Ivone, que além de não terem uma creche, uma escolinha ou um posto de saúde para chamar de seu, agora estão vivendo com a falta da limpeza pública. E o caso deve estar tão grave no Jardim Ivone, que até foram protocolados ao menos 2 requerimentos sobre o tema. E em um deles, a ex-líder do governo na Câmara questiona o nobre amigo prefeito sobre os motivos da demora.

0: hora na execução dos serviços de limpeza urbana no bairro Jardim Ivone. Em outro, esse da bancada do PL na casa quer informações acerca da gestão do programa Coleta Certa lá no Jardim Ivone, especialmente em relação à quantidade de contentores distribuídos no bairro e também em relação à frequência da coleta e à higienização dos contentores que tem por lá. Isso porque alguns munícipes moradores do Jardim Ivone alegam que a coleta é realizada apenas uma vez por semana e entendem que essa frequência, claro, né, gente, não é suficiente para resolver a demanda do bairro. São 800 casas, gente, 800 famílias. Por conta disso, um grande acúmulo de lixo nos contentores e em inúmeras ocasiões o lixo acaba sendo descartado de forma incorreta. Também questionam sobre as justificativas para essa frequência da coleta e a higienização dos contentores. Em qual base, né, justifica-se isso? E solicitam a possibilidade de ter mais contentores no bairro para que esse problema seja minimizado, principalmente de acúmulo e descarte incorreto do lixo. Lembrando que, além de cobrar do contribuinte, é dever do poder público atuar em prol do bem-estar das pessoas, principalmente, gente, na gestão e zeladoria dos bairros. Ou será que pela distância vão deixar isso por conta do prefeito lá de Borebi? Continuem agora com a programação da Difusora. Eu volto logo mais às 16h com o plantão de polícia.
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Homem é esfaqueado na saída do forró. Motorista embriagado causa danos em 3 veículos com caminhonete. Indivíduo é preso depois de estrangular a esposa. Traficante é detido com drogas, dinheiro e rádio comunicador. E suspeitos de envolvimento com quadrilha que rouba mansões em Lençóis são capturados durante a operação. Daqui a pouco.

Olá, hoje é segunda-feira, dia 10 de agosto de 2026. Você confere agora no plantão de polícia. Nesse último final de semana, a Polícia Militar de Lençóis Paulista registrou ao menos 12 ocorrências de sexta até ontem domingo, com os mais diversos casos, incluindo uma tentativa de homicídio com uso de arma branca, violência doméstica, acidentes de trânsito, tráfico de drogas e a captura de dois elementos que faziam parte de uma quadrilha de roubo a residências de alto padrão. Bem, iniciamos com um acidente de trânsito que virou meme nas redes sociais após o condutor de uma caminhonete provocar um verdadeiro strike na área central do município. Foi na sexta-feira, dia 7, e teria envolvido ao menos 4 veículos. Já era por volta de 16 horas e 18 minutos, quando, pela Avenida 25 de Janeiro, o motorista de uma caminhonete Ford F1000 preta, morador do Parque Rondon de 58 anos, em visível estado de embriaguez, circulando em alta velocidade, perdeu o controle do veículo, colidindo primeiro contra um Honda City que tentava estacionar. Com impacto, o City foi arremessado contra um GM Corsa Wind, que estava estacionado. Depois da colisão contra o Honda City, o condutor da caminhonete efetuou uma manobra em marcha ré, vindo a colidir contra a porta do passageiro de um Honda HR-V, que encontrava-se estacionado. Ele não quis se declarar a respeito do acidente, que por sorte não teve vítimas. Também recusou-se a passar pelo bafômetro, sendo autuado por isso. Agora, com relação ao conserto dos veículos danificados, essa é uma outra conversa. Já os casos de violência doméstica começaram ainda na sexta-feira, onde por volta de 19 horas e 4 minutos, a PM foi acionada a comparecer no Jardim João Pacola, onde pela rua Argemiro Pacola, relata a vítima, uma operadora de telemarketing de 19 anos, grávida de 8 semanas, que estava fazendo aniversário naquele dia, conta que iniciou uma discussão com a mãe de 38 anos, que estava morando com ela, sendo que em determinado momento, sua mãe começou a agredi-la com tapas em sua barriga e na cabeça. Mesmo sentindo fortes dores na barriga após a agressão sofrida, ela não desejava que a mãe fosse presa, não dando continuidade à elaboração de um boletim na Delegacia da Mulher em Bauru. A jovem foi conduzida até a UPA para receber os cuidados médicos necessários. Depois, disse que procuraria a casa do pai para passar a noite. Já a mãe agressora foi liberada. Outro caso de violência doméstica foi no sábado, por volta de 4 horas e 33 minutos, no Parque Rondon, onde pela rua Gilson Claudinei Bernardes, a vítima, um aposentado de 65 anos, conta que estava discutindo com o neto, quando em determinado momento o rapaz o teria agarrado pelo pescoço, apertando forte, chegando até mesmo a levantá-lo do chão. Ao conseguir se desvencilhar, correu e acionou a polícia. Contudo, assim como no primeiro caso, o avô não quis que o neto fosse preso, apenas que deixasse sua residência. Ainda segundo o senhor agredido, o neto vivia com ele desde 2019, após o falecimento da mãe. O agressor teria fugido antes da chegada da equipe. Em mais uma ocorrência de violência doméstica, esta registrada no início da madrugada do domingo, portanto ontem, por volta de meia-noite e 52, foi em um condomínio, na rua São Pedro, onde relata a vítima, uma auxiliar de escritório de 34 anos, que após um jantar no condomínio onde reside, seu marido, um vigilante de 31 anos, teria feito uma brincadeira com seu filho e ela não gostou. E assim que o casal chegou no apartamento, ela foi conversar com ele sobre o ocorrido. O marido, já de pronto, começou a chamá-la de nomes vulgares e de baixo calão, a ofendendo muito. Na sequência, a agarrou pelo pescoço e a jogou contra o chão. E em ato contínuo, voltou a apertar seu pescoço com muita força, tentando esganá-la.
Só soltando quanto a mulher, para se defender, apertou seu rosto com as unhas. Quando a polícia foi acionada e chegou ao local, o agressor ainda estava por lá e chegou a confessar ter agarrado o pescoço da companheira. Ele foi conduzido à delegacia da mulher em Bauru, onde permaneceu preso à disposição da justiça. Também no domingo de madrugada, um homem de 39 anos foi esfaqueado ao menos duas vezes na região do abdômen durante uma discussão depois do forró no centro de Lençóis Paulista. Foi pela rua 15 de novembro e teve como autor um auxiliar de serviços gerais de 24 anos, que aliás era funcionário da mesma empresa em que a vítima esfaqueada era encarregado. E segundo uma testemunha, ele estava junto com a vítima no forró e quando os dois saíram para ir embora, o acusado apareceu já com uma faca em punho e esfaqueou o amigo na barriga. Ele chegou a intervir na situação e também quase foi esfaqueado pelo autor, sendo obrigado a arremessar uma lata de cerveja contra o mesmo para se defender. Depois, o acusado fugiu correndo. Como os três estavam hospedados no mesmo hotel existente no shopping, a equipe policial foi até o apartamento, mas o sujeito não estava lá. Também foi verificado que todos os seus pertences pessoais, documentos e carteira estavam por lá, ao lado da cama que dormia. A vítima foi socorrida após o ataque e encaminhada à unidade de pronto atendimento à UPA de Lençóis. Devido à gravidade dos ferimentos, este precisou passar por cirurgia, correndo risco de morte. O autor do delito deverá responder por tentativa de homicídio. A Polícia Civil de Lençóis Paulista, com o apoio da Polícia Militar, cumpriu na última sexta-feira 3 mandados de prisão preventiva no município contra suspeitos de integrarem uma quadrilha

0: quadrilha especializada em roubos a residências de alto padrão na cidade. O grupo é investigado por trocar tiros com as forças de segurança ainda no final de junho. Com o cumprimento das ordens judiciais, a investigação soma 7 pessoas presas e 2 mortas em confronto. Um veículo também foi apreendido na sexta-feira, totalizando 3 automóveis recolhidos desde o início das operações. Segundo a Polícia Civil, a associação criminosa era composta por integrantes de Lençóis Paulista e da capital. Eles atuavam com divisão de tarefas, suporte logístico e compartilhamento de informações estratégicas para planejar e executar os assaltos às casas de luxo. O primeiro confronto teria ocorrido no dia 25 de junho, na estrada vicinal Edmundo Nelli, próximo ao Distrito Industrial, em Lençóis. De acordo com a Polícia Militar, os suspeitos estavam em um carro estacionado em meio a um canavial e atiraram contra os policiais durante uma tentativa de abordagem. Na troca de tiros, um homem de 44 anos morreu no local. No dia seguinte, equipes policiais foram até uma residência no bairro da Secap. Após receberem informações de que parte da quadrilha estava escondida no imóvel, houve um novo confronto armado e um segundo suspeito morreu na ação. 3 homens foram presos em flagrante no mesmo local. 4 dias após o segundo confronto, a polícia localizou e prendeu o quarto suspeito de integrar a quadrilha, que permaneceu à disposição da justiça até a deflagração da nova etapa do trabalho investigativo, que culminou na última sexta-feira. E com relação a ao menos 2 dos criminosos, um foi capturado por volta de 18 horas e 10 minutos. Tratando-se de um homem de 42 anos, já conhecido dos meios policiais por envolvimento na invasão de terras. Ele estava na casa dele e, em primeiro contato visual, se negou a abrir o portão. Só depois de muita insistência das equipes, a filha dele abriu o portão para que o pai fosse capturado. Ele foi apontado como o mentor da quadrilha. Já um segundo membro da quadrilha foi capturado em um bar na rua João Capuani, no núcleo habitacional Luizilo. Tratando-se de um mecânico de 43 anos, morador do bairro. Além da associação criminosa, ele responderá por receptação. O mesmo também possuía passagem pelo tráfico de drogas. Por falar em tráfico de drogas, na tarde da última sexta-feira, policiais militares com motos da 5ª Companhia prenderam um indivíduo de 18 anos acusado de tráfico de drogas no Jardim Primavera. Em patrulhamento pelo bairro, a equipe da RPM avistou o indivíduo que fugiu ao perceber a aproximação policial. Depois de um acompanhamento a pé, ele foi alcançado e detido. Durante a fuga, teria dispensado uma sacola que, depois de recuperada, verificou-se ter em seu interior pinos de cocaína, crack, dinheiro, além de um rádio comunicador usado para receber mensagens dos olheiros sobre a movimentação policial nas proximidades do bairro. O sujeito recebeu voz de prisão e permaneceu preso à disposição da justiça. E sobre mais essa prisão por tráfico de drogas lá no bairro do Jardim Primavera, vamos agora manter contato com o cabo PM Alisson, da equipe de Rocan da 5ª Companhia. Bom dia, boa tarde, cabo Alisson. Mesmo com o aparato de rádio comunicador e olheiros pelas imediações do bairro, novamente os senhores conseguiram deter um indivíduo por tráfico de drogas lá no Primavera? É isso, cabo Alisson, por favor, nos dê mais detalhes sobre essa prisão. Mais uma lá no Primavera por tráfico, Alisson.
1: Olá, Newton, demais ouvintes da rádio. Aqui quem fala é o cabo Alisson, da Polícia Militar da cidade de Lençóis Paulista. Sim, Newton, mais uma prisão pelo bairro Jardim Primavera. Mais uma dentro de várias que já ocorreram este mês e no mês passado também. Todas as prisões aí por tráfico. E na data de sexta-feira, por volta das 16h30, 17 horas, a equipe da Rocan, durante o patrulhamento pelo bairro, avistou um indivíduo no segundo escadão desse bairro, onde eles realizam também o tráfico. Então, esse indivíduo, ao perceber a presença da equipe, iniciou uma fuga, sendo a pé, correndo ali pelo escadão, atravessando a Avenida Luiz Bozzo e subindo no outro escadão. Nesse momento

0: momento eu desembarquei da viatura e comecei a acompanhar o mesmo também correndo, sendo que eu alcancei ele já na parte de cima da vila, onde ele tentava entrar em uma residência, porém o portão estava trancado, não era a residência dele, provavelmente de algum conhecido. Consegui então fazer a prisão do mesmo, o algemamento, até a chegada da viatura. E nesse caminho ele dispensou um saco contendo ali cerca de quase 60 pinos de cocaína. Cada pinos esses aí vendido por cerca de R$20, R$30, tá? Um potinho com várias porções de crack, que se vendidas, né? E somadas ali daria em torno de R$1.000, R$1.500. E também um rádio comunicador, o qual eles usam para se comunicarem, falando que as viaturas estão entrando no bairro, para assim eles se esconderem. Porém, o vigia lá, né, o campana deles lá, o olheiro, vamos falar assim, nesse momento aí estava acho que dormindo, devido ao tempo chuvoso aí, e não avisou eles. E ele acabou então sendo preso. Também dinheiro, foi preso também dinheiro, cerca aí quase de R$200, proveniente da venda aí de drogas, sendo notas diversas, né, diversos valores. 10, 25 e de 100 também. Esse indivíduo aí, ele foi conduzido até o plantão, onde foi ratificada a voz de prisão em flagrante por tráfico. Vale ressaltar que ele já respondeu como menor e também estava respondendo aí como maior também, já outra questão relacionada aí ao tráfico. Ele foi conduzido então a um presídio onde ele passaria por audiência de custódia e permaneceu preso aí à disposição da justiça. A Polícia Militar agradece novamente a população de Lençóis, que vem fazendo as denúncias através do telefone 190. Até mais.
1: E essas foram as informações de hoje do Plantão de Polícia.

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1: Atenção, jovens de 13 a 18 anos, estudantes das redes municipal, estadual e particular, matriculados do oitavo ano do ensino fundamental ao terceiro ano do ensino médio da cidade de Lençóis Paulista, é que já estão abertas as inscrições para o próximo Congresso Lidera Jovem. O evento é gratuito e será realizado nos dias 29 e 30 de agosto, em um sábado e domingo em Lençóis Paulista, com atividades voltadas a escolhas, futuro e protagonismo juvenil. Esse será o 22º Congresso Lidera Jovem, no Recanto da Coruja, em Lençóis Paulista. Durante divulgação do congresso, Daniele Rosa, gerente de projetos do Instituto Lidera Jovem, reforçou o convite aos jovens adolescentes de Lençóis Paulista.
2: Oi, pessoal, tudo bem? Estou aqui para fazer um convite especial para os adolescentes e jovens de 13 a 18 anos. Teremos agora, no final de mês de agosto, nos dias 29 e 30, o 22º Congresso Lidera Jovem. E esse ano, com o tema Agora é com Você. Então, vocês que têm essa idade, né, entre 13 e 18 anos, ou se você é pai, tio, amigo de adolescentes, faça esse convite para que se inscrevam. A inscrição é online, gratuita e pode ser feita através do site do Instituto Lidera Jovem. Então é liderajovem.org e você já tem acesso diretamente ali no banner da frente do site, né, já da primeira página, ao formulário. Então clicando lá você já acessa o formulário, preenche sua ficha com dedicação e aí teremos aí mais de 300 jovens com certeza participando com a gente durante esse evento. O evento é bem bacana, nós oferecemos atividades diversas, né, interativas, dinâmicas, rodas de conversa, palestra também teremos, apresentação de teatro, gincanas, então vai ser bem badalado aí pra moçadinha, né, pros adolescentes e jovens, para aproveitarem um final de semana bem diferente. E com isso também, né, ajudar aí a pensar sobre sua vida, seu futuro, junto aí com centenas de adolescentes, aproveitando aí um final de semana de muita alegria. As inscrições vão até dia 17 de agosto pelo site liderajovem.org. Contamos com vocês.
1: Um bom fim de tarde a todos. Continuem com a programação da Difusora. 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

0: Obrigado.
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Homem é esfaqueado na saída do forró. Motorista embriagado causa danos em 3 veículos com caminhonete. Indivíduo é preso depois de estrangular a esposa. Traficante é detido com drogas, dinheiro e rádio comunicador. E suspeitos de envolvimento com quadrilha que rouba mansões em Lençóis são capturados durante a operação. Daqui a pouco.

Olá, hoje é segunda-feira, dia 10 de agosto de 2026. Você confere agora no plantão de polícia. Nesse último final de semana, a Polícia Militar de Lençóis Paulista registrou ao menos 12 ocorrências de sexta até ontem domingo, com os mais diversos casos, incluindo uma tentativa de homicídio com uso de arma branca, violência doméstica, acidentes de trânsito, tráfico de drogas e a captura de dois elementos que faziam parte de uma quadrilha de roubo a residências de alto padrão. Bem, iniciamos com um acidente de trânsito que virou meme nas redes sociais após o condutor de uma caminhonete provocar um verdadeiro strike na área central do município. Foi na sexta-feira, dia 7, e teria envolvido ao menos 4 veículos. Já era por volta de 16 horas e 18 minutos, quando, pela Avenida 25 de Janeiro, o motorista de uma caminhonete Ford F1000 preta, morador do Parque Rondon de 58 anos, em visível estado de embriaguez, circulando em alta velocidade, perdeu o controle do veículo, colidindo primeiro contra um Honda City que tentava estacionar. Com impacto, o City foi arremessado contra um GM Corsa Wind, que estava estacionado. Depois da colisão contra o Honda City, o condutor da caminhonete efetuou uma manobra em marcha ré, vindo a colidir contra a porta do passageiro de um Honda HR-V, que encontrava-se estacionado. Ele não quis se declarar a respeito do acidente, que por sorte não teve vítimas. Também recusou-se a passar pelo bafômetro, sendo autuado por isso. Agora, com relação ao conserto dos veículos danificados, essa é uma outra conversa. Já os casos de violência doméstica começaram ainda na sexta-feira, onde por volta de 19 horas e 4 minutos, a PM foi acionada a comparecer no Jardim João Pacola, onde pela rua Argemiro Pacola, relata a vítima, uma operadora de telemarketing de 19 anos, grávida de 8 semanas, que estava fazendo aniversário naquele dia, conta que iniciou uma discussão com a mãe de 38 anos, que estava morando com ela, sendo que em determinado momento, sua mãe começou a agredi-la com tapas em sua barriga e na cabeça. Mesmo sentindo fortes dores na barriga após a agressão sofrida, ela não desejava que a mãe fosse presa, não dando continuidade à elaboração de um boletim na Delegacia da Mulher em Bauru. A jovem foi conduzida até a UPA para receber os cuidados médicos necessários. Depois, disse que procuraria a casa do pai para passar a noite. Já a mãe agressora foi liberada. Outro caso de violência doméstica foi no sábado, por volta de 4 horas e 33 minutos, no Parque Rondon, onde pela rua Gilson Claudinei Bernardes, a vítima, um aposentado de 65 anos, conta que estava discutindo com o neto, quando em determinado momento o rapaz o teria agarrado pelo pescoço, apertando forte, chegando até mesmo a levantá-lo do chão. Ao conseguir se desvencilhar, correu e acionou a polícia. Contudo, assim como no primeiro caso, o avô não quis que o neto fosse preso, apenas que deixasse sua residência. Ainda segundo o senhor agredido, o neto vivia com ele desde 2019, após o falecimento da mãe. O agressor teria fugido antes da chegada da equipe. Em mais uma ocorrência de violência doméstica, esta registrada no início da madrugada do domingo, portanto ontem, por volta de meia-noite e 52, foi em um condomínio, na rua São Pedro, onde relata a vítima, uma auxiliar de escritório de 34 anos, que após um jantar no condomínio onde reside, seu marido, um vigilante de 31 anos, teria feito uma brincadeira com seu filho e ela não gostou. E assim que o casal chegou no apartamento, ela foi conversar com ele sobre o ocorrido. O marido, já de pronto, começou a chamá-la de nomes vulgares e de baixo calão, a ofendendo muito. Na sequência, a agarrou pelo pescoço e a jogou contra o chão. E em ato contínuo, voltou a apertar seu pescoço com muita força, tentando esganá-la.
Só soltando quando a mulher, para se defender, apertou seu rosto com as unhas. Quando a polícia foi acionada e chegou ao local, o agressor ainda estava por lá e chegou a confessar ter agarrado o pescoço da companheira. Ele foi conduzido à delegacia da mulher em Bauru, onde permaneceu preso à disposição da justiça. Também no domingo de madrugada, um homem de 39 anos foi esfaqueado ao menos duas vezes na região do abdômen durante uma discussão depois do forró no centro de Lençóis Paulista. Foi pela rua 15 de novembro e teve como autor um auxiliar de serviços gerais de 24 anos, que aliás era funcionário da mesma empresa em que a vítima esfaqueada era encarregado. E segundo uma testemunha, ele estava junto com a vítima no forró e quando os dois saíram para ir embora, o acusado apareceu já com uma faca em punho e esfaqueou o amigo na barriga. Ele chegou a intervir na situação e também quase foi esfaqueado pelo autor, sendo obrigado a arremessar uma lata de cerveja contra o mesmo para se defender. Depois, o acusado fugiu correndo. Como os três estavam hospedados no mesmo hotel existente no shopping, a equipe policial foi até o apartamento, mas o sujeito não estava lá. Também foi verificado que todos os seus pertences pessoais, documentos e carteira estavam por lá, ao lado da cama que dormia. A vítima foi socorrida após o ataque e encaminhada à unidade de pronto atendimento à UPA de Lençóis. Devido à gravidade dos ferimentos, este precisou passar por cirurgia, correndo risco de morte. O autor do delito deverá responder por tentativa de homicídio. A Polícia Civil de Lençóis Paulista, com o apoio da Polícia Militar, cumpriu na última sexta-feira 3 mandados de prisão preventiva no município contra suspeitos de integrarem uma quadrilha especializada em roubos a residências de alto padrão na cidade. O grupo é investigado por trocar tiros com as forças de segurança ainda no final de junho. Com o cumprimento das ordens judiciais, a investigação soma 7 pessoas presas e 2 mortas em confronto. Um veículo também foi apreendido na sexta-feira, totalizando 3 automóveis recolhidos desde o início das operações. Segundo a Polícia Civil, a associação criminosa era composta por integrantes de Lençóis Paulista e da capital. Eles atuavam com divisão de tarefas, suporte logístico e compartilhamento de informações estratégicas para planejar e executar os assaltos às casas de luxo. O primeiro confronto teria ocorrido no dia 25 de junho, na estrada vicinal Edmundo Nelly, próximo ao Distrito Industrial, em Lençóis. De acordo com a Polícia Militar, os suspeitos estavam em um carro estacionado em meio a um canavial e atiraram contra os policiais durante uma tentativa de abordagem. Na troca de tiros, um homem de 44 anos morreu no local. No dia seguinte, equipes policiais foram até uma residência no bairro da Secap. Após receberem informações de que parte da quadrilha estava escondida no imóvel, houve um novo confronto armado e um segundo suspeito morreu na ação. 3 homens foram presos em flagrante no mesmo local. 4 dias após o segundo confronto, a polícia localizou e prendeu o quarto suspeito de integrar a quadrilha, que permaneceu à disposição da justiça até a deflagração da nova etapa do trabalho investigativo, que culminou na última sexta-feira. E com relação a ao menos 2 dos criminosos, um foi capturado por volta de 18 horas e 10 minutos, tratando-se de um homem de 42 anos, já conhecido dos meios policiais por envolvimento na invasão de terras. Ele estava na casa dele e, em primeiro contato visual, se negou a abrir o portão. Só depois de muita insistência das equipes, a filha dele abriu o portão para que o pai fosse capturado. Ele foi apontado como o mentor da quadrilha. Já um segundo membro da quadrilha foi capturado em um bar na rua João Capuani, no núcleo habitacional Luizilo, tratando-se de um mecânico de 43 anos, morador do bairro. Além da associação criminosa, ele responderá por receptação. O mesmo também possuía passagem pelo tráfico de drogas.
Por falar em tráfico de drogas, na tarde da última sexta-feira, policiais militares com motos da 5ª Companhia prenderam um indivíduo de 18 anos acusado de tráfico de drogas no Jardim Primavera. Em patrulhamento pelo bairro, a equipe da RPM avistou o indivíduo que fugiu ao perceber a aproximação policial. Depois de um acompanhamento a pé, ele foi alcançado e detido. Durante a fuga, teria dispensado uma sacola que, depois de recuperada, verificou-se ter em seu interior pinos de cocaína, crack, dinheiro, além de um rádio comunicador usado para receber mensagens dos olheiros sobre a movimentação policial nas proximidades do bairro. O sujeito recebeu voz de prisão e permaneceu preso à disposição da justiça. E sobre mais essa prisão por tráfico de drogas lá no bairro do Jardim Primavera, vamos agora manter contato com o cabo PM Alisson, da equipe de Rocan da 5ª Companhia. Bom dia, boa tarde, cabo Alisson.

0: Alisson, por favor, nos dê mais detalhes sobre essa prisão. Mais uma lá no
1: primeiro. Mais uma prisão pelo bairro Jardim Primavera. Mais uma dentro de várias que já ocorreram este mês e no mês passado também. Todas as prisões aí por tráfico. E na data de sexta-feira, por volta das 16h30, 17 horas, a equipe da Rocan, durante o patrulhamento pelo bairro, avistou um indivíduo no segundo escadão desse bairro, onde eles realizam também o tráfico. Então esse indivíduo, ao perceber a presença da equipe, iniciou uma fuga, sendo a pé, correndo ali pelo escadão, atravessando a Avenida Luiz Bozo e subindo no outro escadão. Nesse momento eu desembarquei da viatura e comecei a acompanhar o mesmo também correndo, sendo que eu alcancei ele já na parte de cima da vila, onde ele tentava entrar em uma residência, porém o portão estava trancado, não era a residência dele, provavelmente de algum conhecido. Consegui então fazer a prisão do mesmo, o algemamento, até a chegada da viatura. E nesse caminho ele dispensou um saco contendo ali cerca de quase 60 pinos de cocaína. Cada pinos esses aí vendido por cerca de R$20, R$30, tá? Um potinho com várias porções de crack, que se vendidas, né, e somadas ali, daria em torno de R$1.000, R$1.500. E também um rádio comunicador, o qual eles usam para se comunicarem, falando que as viaturas estão entrando no bairro, para assim eles se esconderem. Porém, o vigia lá, né, o campana deles lá, o olheiro, vamos falar assim, nesse momento aí estava, acho que, dormindo, devido ao tempo chuvoso aí, e não avisou eles. E ele acabou então sendo preso. Também dinheiro, foi preso também dinheiro, cerca aí quase de R$200, proveniente da venda aí de drogas, sendo notas diversas, né, diversos valores. 10, 25 e de 100 também. Esse indivíduo aí, ele foi conduzido até o plantão, onde foi ratificada a voz de prisão em flagrante por tráfico. Vale ressaltar que ele já respondeu como menor e também estava respondendo aí como maior também, já outra questão relacionada aí ao tráfico. Ele foi conduzido então a um presídio, onde ele passaria por audiência de custódia e permaneceu preso aí à disposição da justiça. A Polícia Militar agradece novamente a população de Lençóis, que vem fazendo as denúncias através do telefone 190. Até mais.
0: E essas foram as informações de hoje do Plantão de Polícia.

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